noites fantasmas e ruínas. À noite escuto seu lamento. São pesadelos de aves de rapina.